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1: Delta FM, temperatura 13 graus.
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0: Karina, por aceitar meu pedido, vou participar com você.
1: Obrigada, meu bem. Valeu, Zeca.
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6: Delta FM, temperatura 13 graus.
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1: 10:02.
0: Delta FM, temperatura 13 graus.
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5: 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Temperatura 12 graus.
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1: 11:34
2: Delta FM, temperatura 12 graus.
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1: 11:56.
2: Delta FM, temperatura 12 graus.
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4: 12:17.

0: meia-noite e 32.
1: Delta FM, temperatura 11 graus.
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3: Meia-noite 47.
4: Delta FM, temperatura 11 graus.
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0: 1 hora e 1 minuto.
1: Delta FM, temperatura 11 graus.
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0: Eu não teria chegado a lugar nenhum se não fossem vocês. Muito obrigado, muito obrigado.
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4: 1:15.
5: Delta FM, temperatura 11 graus.
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1: 1:30.
2: Delta FM, temperatura 11 graus.
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4: 1:45.
5: Delta FM, temperatura 11 graus.
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0: faltando 2 minutos para as 2.
1: Delta FM, temperatura 11 graus.
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Muito bom dia, 6 horas e 12 minutos. Estamos começando Delta Rural, edição desta segunda-feira. Hoje, feriado. Hoje, dia da Nossa Senhora Aparecida, padroeira do Brasil. Hoje também é o dia da criança. Fica aqui o nosso abraço a toda a meninada aí que acompanha também a nossa programação, né? E que estão aproveitando o feriado. Muitos pegaram a estrada, muitos foram para o interior do município. E hoje, né, celebrando, portanto, esta data importante, registrando o dia de Nossa Senhora Aparecida, dia da criança. Hoje também é comemorado o dia do corretor de seguros, o dia do descobrimento da América, o dia do engenheiro agrônomo, a todos os profissionais também, cumprimentos pela data de hoje, dia nacional da leitura e dia nacional do mar. 6 horas, 12 minutos, muito bom dia aos colegas, Carlos Silva na Central Técnica, muito bom dia, Luiz Sivaldo pela Rádio Difusora, nosso bom dia. A turma pelo interior do município recebendo aqui mensagens, os madrugadores já conectados conosco nesta manhã. Nosso bom dia, 11 graus, turma, tá friozinho sim, na arrancada desta manhã. Portanto, quem tem compromisso aí cedo, tem as suas atividades, né? Dá uma agasalhadinha, nada demais, nada de exageros, mas tem aí uma brisa neste amanhecer, certo? Bom dia, madrugadores. Alô, turma aí acompanhando o Delta Rural. Hoje, segunda-feira, nós teremos sol com muitas nuvens, passando a chuvoso à tarde. Olha, tem chances aí de chuva à tarde. E a chuva não para à noite. Esta é a previsão para esta segunda-feira. Poderemos ter uma atualização ainda no decorrer, né, desta manhã, daqui a pouquinho mais, falando aqui da previsão. Mas a temperatura máxima não ultrapassará os 15 graus. Esta é a previsão para esta segunda-feira. Poderemos ter uma atualização ainda no decorrer, né, desta manhã, daqui a pouquinho mais, falando aqui da previsão. Mas a temperatura máxima não ultrapassará os 15 graus. Neste momento estamos com 11 graus, a máxima então hoje 15 graus. Quanto ao volume de chuva, turma, 3 milímetros, mas é muito pequena a probabilidade, ok? A chance desta chuva, de termos esta chuva no decorrer do dia de hoje, tá? Tem aqui a probabilidade, enfim, mas é muito pequena a chance, então, de termos esta chuva. Muito embora a previsão indique uma pequena probabilidade, chance de chuva para o dia de hoje, certo? 6 horas, 14 minutos, madrugadores, bom dia, muito bom dia. Aqui é o Daniel Funari Cabral, já ligado conosco. Ô, Daniel, bom dia, grande abraço, Daniel, sempre atento aí, né? Um abraço, a turma lá de Torrinhas, Pinheiro Machado. O Paulinho Alves, é a turma de Pinheiro Machado. Alô, Paulinho, muito bom dia, grande abraço. Dudu, também ligado conosco, Dudu informando que tivemos chuva aí no final de semana, né? Mais precisamente ali no amanhecer de sábado, o Dudu informava, 27 milímetros, foi a chuva do final de semana. Muito obrigado à turma aí da João Teles, área central de Bagé. Grande abraço, Dudu. Bom dia, seu Silvinho. Me chamo Cândido de Moura. Venho por esse meio de comunicação pedir para o senhor dar um alô ao secretário de Bagé, dar uma atenção nessa estrada do Passo do Pinto, que está em péssimas condições. Olha, o seu Cândido Moura pedindo aqui providências, né? Um atendimento para o secretário responsável pelas estradas rurais de Bagé, informando que a estrada do Passo do Pinto está precária, a situação intransitável por lá. Seu Cândido de Moura, muito bom dia, seu Cândido. Ok, feito o registro. Olha a turma pedindo aí providências, uma atenção aí na estrada do Passo do Pinto. Tá ruim a coisa por lá, turma da estrada do Pinto. Um abraço a todos os moradores, produtores aí dessa localidade. Obrigado aí pela atenção.
Bom dia, Silvinho. Muito bom dia. Um abraço, uma boa semana. Muito bom dia a vocês, a todos aí, a turma. É a turma lá do Cerro do Baú, né? Turma do Cerro do Baú, é isso, Andriza, ligada conosco. Um grande abraço.

0: Muito bom dia. Também registrando a turma lá do Cerro do Baú, né? Seu Juvenal, Dona Ilci, vai um abraço a todos vocês. Bom dia, Silvinho. Bom dia na escuta, em direção ao passo do acampamento. Forte abraço. Grande abraço, amigo. Obrigado pela audiência. Samuel Viegas, grande abraço, Samuel. Aproveitar o feriado, né, Samuel? Isso aí. Um abraço. Alex Melgarejo, bom dia, Silvinho. O Alex, aqui na ferraria, continuamos sem energia elétrica. Foi restabelecida até o cemitério. Grande abraço. Olha, a turma lá na ferraria sem energia. Fizeram uma parte, porém, lá no Alex Melgarejo, ali na entrada da ferraria, seguem sem energia. É isso, Alex. Grande abraço, Alex Melgarejo. Olha, a turma da ferraria, uma parte foi atendida, sim. Por outro lado, a entrada ali, os moradores, né, da localidade, os produtores da entrada ali, na, logo que sai do asfalto, permanecem, continuam, né, sem energia elétrica. O Alex Melgarejo, fica aqui a observação do Alex. Doutor Eupídio, satisfação, meu caro. Grande abraço, doutor Eupídio. Bom dia. Ele escreve assim: bons dias, estimado amigo Silvinho. Sempre na escuta, boa semana, um grande e fraternal abraço. Doutor Eupídio Santos Magalhães, satisfação, doutor Eupídio, grande abraço, sempre atento. Bom dia, Silvinho, nada de luz no Passo do Pérez, a turma lá do Passo do Pérez. Ok, seu Jardirlon Barcelos, informando que não foi restabelecida a energia elétrica ali no Passo do Pérez. Teve uma parte lá do Passo do Pérez, lá onde mora a dona Dulce, que até inclusive participou aqui, ela informou que já foi restabelecida. Não sei qual é a localidade exata ali, perto da Araúna, se não me falha a memória, é o nome da propriedade que tem ali. Foi restabelecida, trocaram o poste e tal, e ela fez o registro, até inclusive neste final de semana. Mas tem uma outra parte aqui do Passo do Pérez que permanece sem energia. Isso, seu Jadirlon. É isso, seu Jadirlon. Alô, seu Jadirlon, a turma aí do Passo do Pérez, um bom dia. Bom dia, amigo. Bom dia, amigo Silvinho. Falta 8 dias para o aniversário de 30 dias sem luz na Serrilhada. Parabéns, Equatorial. Paulo Fico, informando. Olha, 30 dias já na Serrilhada. Barbaridade, que situação lá na ferraria, lá na Serrilhada. Serrilhada, portanto, Serrilhada já indo, né? Meu Deus do céu, que situação. A turma lá da Serrilhada tá passando sufoco, né? Tem uma parte que foi energizada, mas lá na Serrilhada ainda não chegou. Lá na Serrilhada mesmo ainda não tem energia. Bom dia, Silvinho, a turma lá do Passo do Pérez. Há pouco aqui tivemos a participação do seu Jadirlon informando, né, a falta de energia elétrica no Passo do Pérez. A turma segue aguardando também pelo atendimento da Equatorial no Passo do Pérez. Lá na Serrilhada, a mesma coisa, seguem aguardando. Até eu pegar aqui o relato do seu Jadirlon. Seu Jadirlon, bom dia.
1: Bom dia, Silvinho. Obrigado pela oportunidade de falar no teu programa aí, que tem uma grande repercussão.
0: Seu Jadirlon, o senhor é produtor rural no Passo do Pérez, é isso?
1: Isso, Silvinho. É o seguinte, eles restabeleceram a luz da faixa ali do reitor, aquele do antigo reitor universitário, até a Caetá. E da Caetá para até lá em cima, na serrinha lá, que tem em torno de 12 a 13 propriedades, está todo mundo sem energia.
0: Tá.
1: Por causa de um cabo arrebentado bem nas acácias ali na passando a propriedade da Caetá ali.
0: É um cabo, é um rompimento de cabo, é isso?
1: O rompimento é cabo e o outro caiu do isolador, soltou do isolador, mas é o que o problema todo é o rompimento do cabo ali. Eles tiveram já inúmeras vezes ali as caminhonetes. Até ontem eu cruzei ali, era em torno de umas 15 para as 8 da noite, e eles estavam ali com a caminhonete com o muquezinho aquele,
0: Ao
1: com
0: sexto.
1: o texto, digo, tá, até disse a minha esposa, agora sim acho que vão resolver aqui, resolver nada, dali uns 15 minutos viraram a caminhonete e foram embora.
0: Poste quebrado, caído não tem.
1: Poste caído que eu vejo aqui, que eu vejo, não tem, só tem o rompimento do cabo mesmo
0: Só
1: ali, que
0: rompimento.
1: caiu um galho de acácia por cima.
0: Perfeito. Quantos dias sem energia aí, seu Jadirlon?
1: Ah, estamos indo para o sexto dia já.

0: Egito. Fácil acesso aí, em condições, né?
1: Na beirinha da estrada, onde eles estavam parados ali, até.
0: Perfeito, perfeito. O senhor já dilou mais algum registro?
1: Eu só agradecer, senhor. Só agradecer. Muito obrigado mesmo.
0: Perfeito. Um grande abraço. Feito o registro. Seu Jadirlon Barcelos, é a turma do Passo do Pérez. Turma, um rompimento de cabo, é pouca coisa, hein? Pelo relato aqui do ouvinte, é pouca coisa. Já dava para ter resolvido isso aí. Deixar o pessoal sofrendo aí é complicado, né? Bom dia, na escuta. Feliz dia da criança para todas as crianças. E para minha filha Caína. O Sargento Alves Branco acompanhando aqui a programação. Nosso abraço, nosso bom dia. Turma da Patrulha Rural, nossa saudação, Sargento Santana, a toda a turma aí da Patrulha, nossa saudação. Inclusive, a Patrulha Rural teve trabalho também durante o final de semana, né? E ontem mesmo, Sargento Alves Branco compartilhou conosco um vídeo que chegou, né, através de produtores até o conhecimento da Patrulha Rural, e informando um animal solto no corredor da Chicaca, um animal preto. Pela imagem aqui, né, provavelmente seja a Berdim, preto, estava ali transitando nas imediações da estância do eucalipto. Foi visto esse animal no corredor, né? Eu não tenho mais detalhes aqui, mas fica esta observação. Ontem tinha um animal solto, é o relato aqui da Sargento Alves Branco, que recebeu esta informação através aí do contato canal de comunicação da Patrulha Rural, né? Patrulha Rural, nosso abraço, nosso bom dia, toda a turma aí da Brigada Militar. Também existe aqui um registro, né? Também temos uma informação que Primeira de Crabe Bagé e Patrulha Rural realizam um atendimento à vítima de abigeato em propriedade rural. Na tarde desta sexta-feira, dia 9 de outubro, a equipe da 1ª Delegacia de Polícia Especializada na Repressão aos Crimes Rurais e de Abigeato, 1ª de Crabe Bagé, em conjunto com policiais militares da Patrulha Rural de Bagé, realizou visita a uma propriedade rural que foi vítima de furto abigeato próximo ao bairro São Martim, nesta cidade. Dois animais foram abatidos no campo. Durante a diligência, os policiais efetuaram o levantamento inicial de informações e coletaram elementos que poderão auxiliar no esclarecimento do crime e na identificação dos responsáveis. A atuação integrada entre a DECRAB e a Patrulha Rural reforça o compromisso das forças de segurança no combate aos crimes que afetam o setor agropecuário e causam prejuízos aos produtores rurais. A DECRAB Bagé dará continuidade às diligências investigativas com o objetivo de identificar os suspeitos, reunir provas e responsabilizar os autores do delito. Portanto, Primeira DECRAB Bagé e Patrulha Rural, Brigada Militar, realizam atendimento à vítima de abigeato em propriedade rural. Gesiel Porciúncula, Silvinho Serrilhada, desde o dia 20 de setembro sem luz. Na Chicaca também sem luz. Na Chicaca também sem luz. Pois é, a Estrada da Arvorezinha, então é outra rede ali. Na Estrada da Arvorezinha, em direção a Chicaca, tem. Ah, em direção, até uma parte, até a Estância da Maíra. É bom que se frise aqui para os nossos ouvintes. Lá no corredor da Chicaca, mais precisamente na Chicaca, não tem luz. É o que me informa aqui o Gesiel Porciúncula. É isso, Gesiel. E na Serrilhada, desde o dia 20. É isso, bom dia.
2: Bom dia, Silvinho. Bom dia, ouvintes do Alto Rural. Estamos aí, Silvinho, na mesma, Silvinho. É, parece até brincadeira.
0: Que situação, não avançou nada, Gesiel?
2: Olha, aquele último dia, antes desse último temporal, eles estavam lá, eu mandei trator para ajudar a puxar os postes, ficou uns postes ainda para chegar na Santa Helena ali, aí naquela noite derrubou mais 6 postes na estrada principal, e a recém onde chegou luz ali na granja, lá no fundo, ainda continua sem luz desde o dia 20 do 9, Silvinho.
0: Peraí, deixa eu entender. A granja fica onde, ô Gesiel?
2: A minha sede da lavoura é ali na entrada do corredor do Lajado, ali na frente da Céu Verde.
0: Até lá tem luz.
2: Até lá voltou ontem à tardinha.
0: Tá.
2: Voltou ontem à tardinha lá.
0: Tá, e aquele poste do transformador que tinha tombado, aquele já foi trocado?

0: perto
1: Ah,
0: de São
1: aquele foi
0: Paulo?
1: trocado ontem, mandei trator para puxar. Mandei
0: Tá.
1: trator puxar, foi trocado ontem.
0: Tá,
1: Só
0: então.
1: que para lá, pra, lá no fundo da serrilhada não chegou luz ainda, desde o dia 20, vim. Vamos
0: Tá.
1: sem luz lá. Na São José ali sem luz, Santa Helena sem luz, tudo sem luz.
0: Tá, perfeito. Então avançou um pouco ontem, mas ainda tem uma ponta sem energia, é isso?
1: Tem uma ponta de energia. E aqui na Chicaca tinha voltado a luz sexta à tardinha e faltou de manhã e não voltou mais. Faltou sábado de manhã e não voltou mais. Estamos sem luz também.
0: Tá. Qual é a rede da Chicaca? Tu sabe informar? É que vai pela BR?
1: A rede da Chicaca não é pela BR, ela vem pelo fundo ali.
0: Vem pela estrada da Arvorezinha?
1: Isso, eu acredito que ali a Maíra também deve estar sem
0: Não,
1: luz.
0: retornou ontem à meia-noite. Eu tenho informação aqui.
1: Tá, então pode ter retornado
0: Tá.
1: agora. Não cheguei ali fora, pode ter retornado também então agora.
0: Tá.
1: Pode ter retornado.
0: Retornou ontem à noite. Esta é a informação que eu tenho da estrada da
1: Meia-noite, tá, não,
0: Arvorezinha.
1: porque era 11 horas da noite, 10h30, 11 horas, não tinha retornado ainda.
0: Isso, a informação que eu tenho, que por volta da meia-noite foi restabelecida da estrada da
1: Ah, não,
0: Arvorezinha, certo?
1: então ali pode ter retornado. Agora já descubro e te confirmo.
0: Tá,
1: Já descubro
0: perfeito.
1: agora e te confirmo. Tô chegando ali.
0: Tá, perfeito. Gesiel, mais algum relato?
1: Tá, não, nos dá uma pressão nessa do fundo da serrilhada lá, continuamos sem luz ainda.
0: Tá,
1: Desde o
0: perfeito.
1: dia 20, olha, hoje é 13 já. 12 mais 1. 12 mais 1
0: Não, hoje é o dia da
1: e
0: criança,
1: estamos
0: 12
1: sem
0: de
1: luz.
0: outubro. Hoje é dia da criança, 12 de
1: Isso,
0: outubro.
1: é 12, perdão, 12 de outubro. Então não há 22 dias sem luz.
0: 22. Que situação. Perfeito.
1: Não, horrível, horrível, horrível. Tá,
0: Ok.
1: Silvinho.
0: Obrigado, Gesiel. Um
1: Muito
0: abraço.
1: obrigado aí, estou à disposição. Tá,
0: Igualmente, um
1: sim.
0: abração. Gesiel Porciúncula participando conosco. Bom dia, turma. Oh, meninada aí acompanhando a programação. Um abraço, parabéns, feliz dia da criança. É, né, toda essa meninada que acompanha aí a programação, as meninas e os meninos. Bom dia, seu Miguel Pereira. Alô, seu Miguel, é a turma da Serrilhada. Bom dia, muito bom dia, Silvinho. Mais uma vez sem energia elétrica, mais uma vez sem energia e internet horrorosa, horrível. Cerro do Baú sem energia elétrica. Informação aqui da Andriza participando conosco. Bom, vamos com música, 6h30, 6h30. A temperatura, Carlos Silva, 11 graus e a temperatura. Hoje tem genética da campanha. Alô, Dom Pedrito. Alô, Farm Show. Alô, presidente. A turma aí do Sindicato Rural de Dom Pedrito, presidente Rodrigo Coradini e a turma da Dom Angélico e Barragem. Aqui estamos falando de Dom Angélico Miguel Chuí e da Barragem falamos de Dr. Fernando Flores Cardoso. Um abraço a todos vocês. Daqui a pouquinho o um recado aqui do Dr. Fernando, juntamente conosco, reforçando para hoje, genética da campanha às 4 da tarde em Dom Pedrito. Guri César Passarinho, bom dia.

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0: Muito bem, estamos de volta. 15 minutos estão faltando para 7 horas 6 e 45. Muito bom dia turma. Jefferson Milk ligado conosco, nosso bom dia. Dona Dora, nosso abraço, bom dia. Informante Silvinho, voltou a energia elétrica, ok. A turma lá de Torrinhas, né? Isso. Grande abraço, Dona Dora. E os lá, Dona Dora informando aqui com energia elétrica. Eu tenho um recado também, bom dia Silvinho, que diz o seguinte: sem luz no corredor da Pedra das Torrinhas desde o dia 20 de setembro. Nesse período, voltou por 3 dias na São Carlos. São Carlos que fica no início do corredor. Mas no temporal do dia 7 de outubro, faltou novamente. E desde então estamos sem energia. Pessoal, do final, no final do corredor, estão sem energia elétrica desde o dia 20 de setembro. E segundo aqui o relato do ouvinte, o Rui Moraes Júnior, a informação é de somente fio rompido, rompimento de cabo. Portanto, fica aqui a informação e a solicitação para o atendimento da Equatorial lá na localidade, mais precisamente, Pedra das Torrinhas. É lá, Pedra das Torrinhas, é a turma lá da São Carlos pedindo providências. São 6h47, já está conosco Ladislau Azevedo, leiloeiro rural. Amanhã, terça-feira, tem remate, amanhã do Jaguari. Alô, Ladislau, bom dia.
19: Bom dia, Silvinho. Bom dia a todos os ouvintes do programa Delta Rural. É um prazer estarmos falando ao vivo para as rádios Difusora e Delta FM. Uma satisfação, Silvinho.
0: Satisfação é toda nossa. Na manhã desta segunda-feira, feriado, está aí em Pedras Altas, Ladislau, neste momento?
19: Sim, sim. Estamos aqui com a família em Pedras Altas, aproveitando o feriado e aproveitando para colocar o serviço em dia, né, Silvinho? Uns belos dias tivemos, final de semana, e realmente hoje mais um dia também criador, dá para se dizer assim, né? Já temos sol aqui em Pedras Altas, tivemos uma chuvinha no sábado pela manhã, cedo, na madrugada, aqui tivemos 10 milímetros, boa chuva, para os campos nativos, né, que estão vindo com muita força, as pastagens ainda, né, sendo utilizadas, principalmente o azevém, e muito bom, o clima está indo bem, está muito bom.
0: Com energia elétrica, tem luz aí?
19: Com energia elétrica, não tivemos mais problemas, né? Foi restabelecida na semana passada e tudo certo aqui com a energia. Mas ainda em Pedras Altas ainda temos alguns casos sem energia ali para o lado do Arroio Mau, alguns problemas mais sérios com árvores em cima da rede, né, Silvinho? Bem sério o problema do pessoal que está enfrentando ali. Não conseguiram ainda restabelecer a energia.
0: Ok. Ladislau, amanhã é dia de remate?
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0: Perfeitamente. Obrigado, Ladislau, pelas informações e participação aqui no programa.
19: 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Muito obrigado, Silvinho, um abraço a todos, um ótimo dia e fiquemos todos com Deus. Obrigado, Silvinho.
0: Um grande abraço, igualmente, um abração. Ladislau Azevedo, participando conosco no Delta Rural, convidando para o remate de amanhã, remate do Jaguari Remates na Rural de Bagé. Amanhã. Um abraço, Onércio Rockenbach, o Biratã Alves Branco. Alô, Biratã, ligado conosco. A turma lá da Serrilhada, o seu Toco, bom dia. O Gesiel Porciúncula, informando, Silvinho, Chicaca com energia elétrica, com luz. Ok, apenas confirmando aqui. Sou Valmir Borba, do interior de Pinheiro Machado, continuo sem luz desde 20 de setembro. Arrumaram uma parte da rede da Estrada da Pedra Grande e nós, no fim da rede, continuamos sem energia elétrica. Não tem poste caído, somente os cabos, rompimento de cabo. Ah, bem, seu Valmir. Seu Valmir já trouxe aqui também o número da UC. Faremos o encaminhamento. Ok. A turma aqui participando conosco no Delta Rural, certo? Também rompimento de cabo ali no corredor, no Pasto Pérez, né? O seu Jardirlon há pouco destacava aqui no programa. Também participando conosco o Dr. Fernando Flores Cardoso. Alô, turma da Genética da Campanha, bom dia!
20: Bom dia, Silvinho. Bom dia a todos os amigos aí que nos acompanham pela Delta FM e pela Difusora nessa audiência massiva que tu tem aí no Delta Rural. Estou passando aqui para fazer um último convite, né? para que nos acompanhem hoje à tarde, a partir das 16 horas, no Parque de Exposições de Dom Pedrito, ou pela TNT Produtor e Lance Rural, né, para transmissão pelo YouTube. 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
0: Um abraço, bons negócios, Dr. Fernando Flores Cardoso, a turma da barragem, a turma do Dom Angélico, hoje com remate em Dom Pedrito. 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Também aproveitamos e destacamos a turma preparando aí também para o leilão que teremos logo logo. Leilão aí que teremos da turma lá da Cabanha Três Marias. Cabanha Três Marias convidando para o 16º remate na Terra do Ouro. Dia 17 de outubro, no Sindicato Rural de Lavras do Sul, leiloa Clínica Remates. Portanto, é o 16º remate da Cabanha Três Marias, na Terra do Ouro, Lavras do Sul. E para brilhantar o retorno, estarão ofertando o grande campeão, além de uma bateria de touros Braford e Hereford. Portanto, não esqueçam, teremos aí a programação da Três Marias, família Saraiva, nosso abraço, nosso bom dia, Cabanha Três Marias, dia 17 de outubro, em Lavras do Sul, leiloa Clínica Remates, transmissão TNT Produtora e Rematify. Grande abraço, a turma aí da Três Marias, nosso abraço, nosso bom dia. Olha a turma participando aqui conosco, né? Participação do Mauro Sacco. Mauro Sacco tá ligado conosco. Nosso abraço, nosso bom dia. Tá na estrada já, hein? Movimentação cedo, é a rastreabilidade. Isso aí, né? Grande abraço, Mauro Sacco, acompanhando o Delta Rural. Vem aí o horário eleitoral gratuito. 6h58, temperatura 11 graus.

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0: Muito bem, estamos de volta, 7 horas e 10 minutos, a temperatura neste momento 11 graus, 11 graus e a temperatura. Olha, tem um comunicado importante, e aqui há pouco recebíamos a mensagem, a participação do Mauro Sacco, que está transitando na estrada Bagé Serrilhada, nas imediações ali da Estância São Francisco. Ele passou por um número expressivo de animais, né? Animais que provavelmente tinham saído de alguma propriedade, enfim, porteira aberta, algo do gênero. E esses animais, eles estão na estrada, é um número aqui que não soube expressar, mas um número expressivo de animais, e em direção à Serrilhada, eles estão no sentido Bagé Serrilhada. É naquela volta ali da São Francisco, daquelas imediações. Turma, atenção aí os caseiros, proprietários, produtores, a turma que está na propriedade. Tem um número de animais, né? Lote grande de animais na estrada Bagé Serrilhada. Provavelmente esses animais tenham se soltado de alguma propriedade. Eles estão na estrada, ninguém está conduzindo, ninguém tocando, nada. Estão soltos, literalmente soltos, livres, na estrada Bagé Serrilhada, nas imediações da São Francisco. Ok? E aqui a participação do Mauro Sacco trazendo esta observação. Tá? São animais pretos e colorados, apenas aqui para dar uma ideia para a turma aí, né? Dos criatórios aí da região, produtores aí dessa região. Estrada da Bagé Serrilhada, Bagé Serrilhada, nas imediações, altura da São Francisco, apenas como ponto de referência. Atenção à turma aí que estão na estrada. Tem esses animais, né? Produtores, enfim, fazendo este alerta. Também ligado conosco, nosso bom dia, seu Onofre Jardim, seu Onofre lá do Rincão do Jardim, ligado, acompanhando o Delta Rural. Silvinho, aqui ligado no Delta Rural, ótimo dia, um ótimo dia a todos, um abraço. É o Marques, grande abraço, Marques, a turma do transporte, né? Produtor também aqui da nossa região, ovinocultor. Grande abraço ao Marques e a turma ali do Banhado Grande, daquelas imediações ali do Banhado Grande, né? Um abraço ao Marques, turma aí do transporte. Aproveitando também, comunicando a todos aqui o nosso bom dia, turma lá do Sicredi, nossa saudação, bom dia, equipe Sicredi. Também enviando um abraço à turma lá de São Gabriel. 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Alô, produtores de lã, alô, turma da produção de lã, nosso bom dia, grande abraço a todos os amigos ovinocultores. Olha o Valdir Leite ali da Agropecuária Santo Antônio, aqui na estrada Bagé, aqui da estrada da Arvorezinha, imediações do Piraizinho, nas obras ali da barragem. O Valdir Leite está participando conosco, né? E avisando, Silvinho, estamos sem energia elétrica, é chave aberta aqui na Agropecuária Santo Antônio. Atenção, Equatorial, ali na Agropecuária Santo Antônio continuam sem energia elétrica. Inclusive o Valdir Leite, da Agropecuária Santo Antônio, relatando, registrando a situação, falta de energia elétrica na Agropecuária Santo Antônio. Até pegando aqui a palavra do Valdir, apenas registrando, se tem poste cair, tem mais alguma informação para complementar aqui para os nossos ouvintes e assessoria de imprensa da Equatorial, que também acompanha a nossa programação. Valdir Leite, bom dia! Estamos com uma certa dificuldade na comunicação, na internet, né? Sem internet fica complicado, sem energia elétrica falta toda a engrenagem, ou seja, tentamos aqui contato com o Valdir e, de certa forma, o Valdir está impossibilitado em função da falta de energia elétrica da Agropecuária Santo Antônio. Fica o registro, Agropecuária Santo Antônio, Estrada da Arvorezinha, e mediações ali do Piraizinho. Turma aí falando sobre a falta de energia elétrica. Chega neste momento, são 7h16, deputado federal Afonso Rã, deputado reeleito, seja bem-vindo à nossa programação, nos visitando aqui no estúdio, né, presencialmente na manhã desta segunda-feira, feriado, dia da criança, da nossa padroeira, né, do Brasil. E destacando também hoje dia do engenheiro agrônomo. É cumprimentos!
1: É o nosso dia, né, Silvinho?
0: Bom dia, deputado.
1: Bom dia, é uma grande satisfação estarmos aqui no estúdio, né, da Rádio Difusora, da Delta FM, do teu programa, né? E eu posso estar aqui porque eu sou daqui, né? Claro. Essa é a grande vantagem, né? Ontem eu estava ali no evento da Oktoberfest, na Hulha Negra.
0: Trigolândia!
1: Trigolândia, exatamente, nas minhas origens, né? Origem da minha mãe. E com muita felicidade, até o pessoal dizia, pô, tu teve eleição no fim de semana e no outro fim de semana tu está aqui. Isso é possível.
0: E no meio da semana em Brasília.
1: Meio da semana fomos para Brasília, fomos na terça e quarta-feira, fomos na segunda, né? E tivemos dois dias lá, inclusive conversando lá com as lideranças, né? O espaço eleitoral aqui não permite ainda a gente falar com ênfase, mas pude falar lá na FPA, na Frente Parlamentar da Agropecuária, com todos os nossos líderes do agro. Aliás, foram eleitos senadores da República, da Frente Parlamentar da Agropecuária, 18 senadores. 18 senadores que eram deputados estadual e foram eleitos, né, nos seus estados, defensores do agro. Então, reforça a bancada do agro no Senado. Isso é muito importante, né, para nos defender as causas da agricultura. E tratamos, logicamente, da questão eleitoral, né, que não cabe aqui, infelizmente, eu não posso falar, mas posso falar do desempenho que tivemos, né, fazer um agradecimento aqui, Silvinho, em primeiro plano, e por isso que eu venho aqui presencial, sempre gosto dessas entrevistas diretas aqui contigo no Delta Rural. Aliás, sou teu ouvinte, né? Escuto, quando a gente te escuta muita gente, né? Porque são sempre muitos entrevistados, muita qualidade na informação. E eu sou um produtor rural também, né? Todos sabem que sou produtor. E, naturalmente, hoje, como engenheiro agrônomo, que é o dia do engenheiro agrônomo, né? É um dia que, para nós, vamos dizer assim, significa muito. Eu comecei a minha atividade classista na nossa ABEA, né? Associação Bagiense dos Engenheiros Agrônomos, junto com o René Isopo. Inclusive, a gente conta uma história aqui, a primeira vez, agora falei ali com o Sivaldo, filho do nosso saudoso Sivaldo, né, Souza, e a gente deu as primeiras entrevistas aqui, né? E daí, quando terminou o mandato, nós viemos dar uma entrevista. Vocês melhoraram bastante. Né? Então, Silvinho, até a comunicação, o aprendizado, isso é uma coisa que o ser humano nasce, né, sem saber falar, sem saber caminhar. E a gente começa pelos ensinamentos dos pais, que vem dos avós, né, que é uma coisa importante. Depois na escola, nos bancos escolares. E depois a terceira fase é a vontade da pessoa, as oportunidades, né? Mas tudo são desafios. Então, eu queria primeiro, então, cumprimentar aí os engenheiros agrônomos, que, sem dúvida, né, nunca imaginei que, iniciando uma atividade classista, depois nos arrozeiros, Associação dos Arrozeiros, tesoureiro, secretário, vice-presidente, presidente, fizemos política classista há muito tempo, defendendo as questões, né, de preço, a questão da importação, que sempre foi muito um problema, que quando a gente ia ter preço bom, o governo importava. Então, a gente fez vários movimentos, tratoraço, caminhonaço, ida a Brasília, securitização, que hoje nós estamos trabalhando de novo pelo alongamento das dívidas, né, por conta do clima que falamos tanto, né? E aí, nesse tema, é um dos temas que a gente, com certeza, vai continuar, vai dar profundidade, porque o PL 5122, que falamos tantas vezes aqui, que conseguimos votar na Câmara, aprovar por 346 votos contra 93, né, de uma forma ampla, mas lá no dia 16 de julho de 2025. Depois a gente conseguiu, neste ano, né, conseguimos aprovar no Senado, e depois de aprovado por unanimidade no Senado, a política pública não foi implementada. E veio de novo, né, mais uma medida provisória, a 1576, né, que foi a, uhum, a última que foi colocada. Aí veio também as instruções, as resoluções do Conselho Monetário Nacional, e o produtor segue, né, vamos dizer assim, se virando do jeito que pode. Muitos não vão poder plantar na dimensão que precisa, né, é uma dificuldade. E a gente está batendo nessa tecla que o projeto, né, que a política estrutural para o alongamento da dívida é o conteúdo do 5122, que foi construído com Farsul, FETAG, né, a ProSoja, com os movimentos SOS Agro, Securização Já, com as associações, os próprios sindicatos pontuais, e principalmente com o agricultor, com a representação dos produtores. Então, há uma necessidade, né, Silvinho, da gente implementar essa política pública, porque, do que eu sei, né, não sei se a informação é correta, porque eu estava em período eleitoral, mas me falaram que apenas 8%, né, dos produtores, vamos dizer assim, conseguiram no Rio Grande do Sul fazer uma renegociação. Não chegou a 10%, é a informação que eu tenho. Então, com isto, dificulta...
0: É muito baixo.
1: É muito baixo, né, até porque as medidas provisórias, todas elas foram ineficazes. Né, e deixou, né, Silvinho, deixou no colo, né, deixou a decisão totalmente para os bancos, para os agentes financeiros. E um agente financeiro, ele quer a garantia dele, ele quer o lucro dele, uhum, ele quer o resultado. Isso não é política agrícola. Então, na verdade, né, mas é igual a gente apela, eu tenho apelado...

0: Total, né? Praticamente.
1: Total.
0: Né?
1: E a gente não é contra, pelo contrário, a gente precisa dos agentes financeiros, mas como o produtor adquiriu um grau de endividamento muito grande por conta das prorrogações, né, e isso aí virou uma bola de neve, então isso tem que ser mexido. Então a gente conseguiu falar lá em Brasília, né, inclusive com o pré-candidato, né, que é o Flávio Bolsonaro, conseguimos conversar com ele, né, não posso aqui por conta de que é um período eleitoral, mas ele assumiu, né, assumiu conosco, eu fiz essa ponderação, foi reforçado pelos demais que um dos pontos fundamentais é viabilizar o acesso a crédito aos nossos agricultores. E como é que nós vamos viabilizar? Nós vamos viabilizar através de uma política pública, né, uma condição que tem que ser uma condição diferenciada. E o produtor vai pagar, né? Então, aquela forma que a gente colocou de buscar recursos dos fundos, né, e viabilizar esse recurso e equalizar com dinheiro do Tesouro uma parte, que é a única parte que, vamos dizer assim, compete ao governo, isso é necessário fazer. E isso começou pela necessidade do Rio Grande do Sul por conta do clima, que nós perdemos pelas estiagens, em 6 safras, né, foram 4 estiagens severas, muitas perdas, e depois mais aquelas enxurradas, as chuvas, e que não deu para colher em 2024. Então, isso foi acumulativo e numa sequência. Então, isso descapitalizou o produtor. E no Brasil inteiro, houve uma descapitalização e um endividamento até por quem perdeu por renda, por conta que caíram os preços, né, das commodities, dos produtos do agro.
0: Inclusive o arroz. Que foi
1: o arroz só, né, voltou a crescer agora, mas o produtor teve que já fez a venda, outra, claro, precisou muito mais volume de arroz.
0: E o custo de produção.
1: Para comercializar. E o custo eles falam, né, que o custo é em torno de R$80, o custo. E agora o arroz está chegando no custo de produção. Mas chegou a menos de R$50. E o grosso da produção, o produtor tem que honrar seus compromissos, já vem com dificuldade, mas tem uma perspectiva boa para o arroz. Em termos de preços internacionais, eu estava vendo, por conta dos estoques, né, e que tem problema na China e na Índia, que também vai ter uma produção menor. Por isso que o preço do arroz está melhorando.
0: Está reagindo.
1: Está reagindo por conta de que o mercado internacional está comprando. E isso deve avançar ainda 2 safras. Então, é uma boa notícia para o nosso arrozeiro, né, que ele plantando, ele caprichando, né, ele colhendo, ele vai ter uma perspectiva de preços firmes para toda essa nova safra. Essa é a indicação de mercado, que eu posso até dizer, porque eu acompanho, né?
0: Deputado, a sua ligação também com o arroz, né? Lá atrás.
1: Lá atrás.
0: A sua caminhada começou lá, né?
1: Sim, sim. Na verdade, eu fui produtor de arroz durante 18 safras. Né? Eu trabalhava, sou do tempo do Silvio Antônio, teu pai, na Rádio Cultura, da entrevista, na casinha aquela de madeira que tinha lá na Rural por ocasião das exposições. Né? Então, até tenho certeza que lá no plano superior que ele está sempre te abençoando. E abençoando os produtores, porque ele também falava muito do agro, né? Como o Jorge Valmor também, né? Que era um outro grande parceiro. Mas eu queria dizer que nós começamos na política classista nos agrônomos, depois eu, né, junto com e quero parabenizar, né, porque eu acabei emendando aqui a conversa, mas quero parabenizar os engenheiros agrônomos, que são fundamentais.
0: Pelo dia de hoje.
1: Pelo dia de hoje, pelo nosso dia, né? A minha irmã, a Marta, inclusive já presidiu, a Beia também. A questão também da SARGS, que é a Sociedade de Agronomia do Rio Grande do Sul. Eu tive o apoio do que foi ex-presidente, né, o Léo Cera, lá do Alegrete.
0: Leonardo Cera.
1: Chamamos de Léo.
0: Claro.
1: Coordenou a campanha do deputado federal Afonso Rano Alegrete. Fizemos uma excelente votação. Ele foi presidente da SARGS, né, a minha irmã Marta, vice-presidente. Criamos uma amizade e ele se sentiu à vontade, ele é do outro partido. E coordenou, liderou a equipe, fizemos carreata, né? Então é muito interessante. Então, essa minha atuação nas entidades classistas, primeiro dos agrônomos, sempre, e depois nos arrozeiros. Eu fui, então, tesoureiro, secretário, vice-presidente, presidente dos arrozeiros aqui em Bagé. Então a gente pegou um período muito duro, foi quando a gente fazia esses movimentos de trancar a fronteira, a ponte lá de Uruguaiana, o porto de Itaqui, ali, né, que é por balsa, São Borja. A gente, na época, né, fizemos alguns movimentos muito fortes. Aqui em Bagé, a gente não tinha o hábito de fazer um protesto de

0: botar a máquina na rua se precisasse. Nós, uma ocasião, né, para fazer um protesto, fizemos na frente do Banco do Brasil, né, quando eu estava na associação. Então, foram momentos. Hoje, você não consegue nem fazer essa sensibilização. Aliás, hoje o produtor tem medo de ir, um caminhoneiro, né, os motoristas autônomos, os transportadores, eles estão cheios de problema e não se animam hoje a fazer o movimento. Porque hoje existe, no Brasil, né, uma pressão do judiciário muito grande, do STF, né, por conta, né, as pessoas têm receio de fazer um movimento. Veja que nunca mais fizeram um movimento de rua. Né? E não que você tenha que estar, e não estamos falando em movimento de badernar, mas estamos falando em fazer um protesto, em dizer quando um governante não está bem, você tem que pedir as coisas, né? E às vezes você tem que tornar público isso, e às vezes até através de uma mobilização. No passado a gente fez muito isso, né? Eu então aprendi fazendo política classista e hoje estamos aí com muita felicidade no sexto mandato, né, eleito para o sexto mandato como deputado titular.
1: Isso, deputado, é chegando ao sexto mandato e também com uma votação extremamente expressiva, né, em ascensão. Tivemos aí mais de 150 mil votos, é isso? Isso, 152?
0: Isso, Silvio. Inclusive, eu tenho que agradecer a minha gratidão a esse apoio, né, porque essa vitória, essa conquista, ela não é minha. Ela não me pertence só ao deputado. Ela pertence a quem apoia, quem acredita. E a gente teve uma votação extraordinária aqui em Bagé, né, 20.322, mais de 20 mil, 20.322, um número bonito. Aí tivemos uma excelente votação no Aceguá, né, crescemos, que era quase impossível crescer, né, com quase 1.400 votos. Em Ulha, que eu estive ontem, também mais de 1.300 votos, uma votação, uhum, né, expressiva. Isso representa 35%, dependendo do município, né, tudo acima de 25% dos votos válidos. Muito bem, Lavras.
1: Fazendo um comparativo com a eleição passada.
0: A eleição passada a gente fez aqui em Bagé 14.700, uns quebrados, e essa vez fizemos 20 mil. Né? Uhum. A Ceguá e Ulha a gente cresceu na média de 300 votos a 400, que representa bastante. Nós, em Dom Pedrito, né, que junto com o Mário Augusto, que eu fiz uma parceria, né, que ele ficou na terceira suplência, mas fez uma extraordinária votação, ajudei muito, ele também me ajudou e fizemos uma parceria aqui na região. E ele, que é também um cara do agro, né, nós fizemos mais de 11 mil votos em Dom Pedrito. É muito, né? Nós havíamos feito 7.600, nós fomos para 11 mil, que já é um número extraordinário. Em Canguçu, que é a capital da agricultura familiar, que inclusive é uma lei de autoria do deputado Afonso Rã, hoje é reconhecida como capital, né? Era também conhecida antigamente como terra do minifúndio, da pequena agricultura, né? E da pequena propriedade. E lá a gente fez mais de 13 mil votos. Foi uma votação extraordinária, né? Então, somando, a gente fez 152.762, quase 153 mil votos. E no partido, nos progressistas, que somos
1: o que
0: quatro,
1: representa 153, quase 153 mil votos, comparado com a população de Bagé, acima, né?
0: É toda a população, incluindo as crianças, os idosos, 100%.
1: Bagé fala em 120 mil habitantes, né?
0: Se você falar, bom, nós tivemos Grenal, quantas pessoas tinham no Grenal? Quantos torcedores? Tinha uns 40 mil, 50 mil?
1: Em torno disso.
0: Então é três vezes a lotação do estádio nesse Grenal, né, com 50 mil. É muito expressivo, é muito expressivo. E, naturalmente, uma grande...
1: Mas não deu empate lá, né?
0: Oi? Não. não, deu vitória, deu vitória. Aliás, sabe que eu sou torcedor do Inter, né? Eu até joguei na base do Grêmio.
1: Então temos um Grenal aqui.
0: Eu joguei com o Renato Gaúcho, né? Só para ter uma ideia, como eu sou antigo, né? Jogamos juntos, né? Joguei na seleção gaúcha, estive na base do Grêmio e depois fomos campeão brasileiro. Então, o futebol eu gosto, tanto é que eu fui... Ontem na Ulha e voltei e consegui assistir o segundo tempo. Tá. Né? Não assisti o primeiro. Né? E o Inter estava ganhando, né? Depois afrouxou e os dois estão. Mas o Inter está fora da faixa dele.
1: Os dois estão na zona.
0: Os dois? O Inter caiu agora também. Barbaridade, que desastre.
1: Mas temos a nossa dupla aqui, mas a sua preferência pelo Bagé.
0: Eu ajudei os dois aqui, né, Silvinho? Ajudei agora recentemente com R$500.000 cada um, com R$500.000 para construção do CT, tanto do Guarani, que está com um projeto interessante, o Bagé está concluindo o projeto também, né? E coloquei outros 500 mil reais para o Militão. Uhum. Né? Então a gente botou 1,5 milhão para o esporte. Eu coloquei esse ano dos meus recursos em Bagé. Na verdade, esse ano em Bagé nós colocamos 7,750 mil reais em emendas. Ajudamos muito a Santa Casa. Ajudamos muito o Hospital HU, ajudamos a saúde.
1: O senhor colocou emenda para o pronto-socorro também, né?
0: Coloquei uma emenda para melhorar a condição de equipamentos do pronto-socorro, né, para equipar.
1: E melhorou, deputado?
0: O senhor olha, nós tivemos uma primeira etapa e agora tem que melhorar uma segunda etapa também, né? Tá. É importante, né? O atendimento em si que é fundamental e as condições que tem que terem boas, né? O hospital, nós conseguimos para Santa Casa agora que acabaram. Conseguiram, né, que agora está sob a gestão do Peruso, como provedor, mas como provedor...
1: O senhor já teve alguma reunião com ele,
0: já,
1: deputado?
0: Já tive várias, e inclusive agora nós tivemos nessa festa que teve ali da confraria, né, das borbulhas, né? Eu tive no domingo, não, no sábado à noite, sábado à noite conversei com ele pessoalmente por ocasião da... Né, e mais uma vez me coloquei à disposição, todos sabem, né, para a gente falar com o ministro da Saúde, porque a gente precisa ampliar os recursos para Santa Casa. Consegui colocar aí, foram 1,5 milhão que eu consegui do deputado Afonso Ran, e como coordenador da bancada, eu consegui antecipar o recurso, agilizar, e nós botamos 3,5 milhões, nós colocamos que, e aí parece que o prefeito antecipou 1 milhão, e foi possível pagar 3 folhas dos médicos, e mais uma folha dos funcionários. Aí ficou em dia. Né? Então, isso foi dentro ali do período eleitoral, no início do período eleitoral, eu consegui, porque sigo como coordenador da bancada gaúcha, inclusive agora, após o segundo turno, nós vamos deliberar sobre as emendas de bancada, que é muito importante. Eu quero buscar um recurso extraordinário para Santa Casa, junto à bancada gaúcha, mas vou fazer um trabalho junto a cada deputado, pedi a colaboração, já preparei lá um projeto de 250 mil, um de 500 e um de 1 milhão. E nós vamos levar, combinei com o provedor, com o Peruso, né, e com mais alguém que possa apoiar, e vamos visitar todos os gabinetes dos 3 senadores, né, e também, né, dos atuais senadores e dos deputados, que são 31 deputados federais. Eu acredito, né, que a gente, passando o chapéu, como eu digo, fazendo esse pedido especial, e o deputado Afonso Ran como coordenador, aqui a minha região, é a minha terra, mas muitos fazem voto aqui também e sabem da importância da situação crítica que está passando, né, a Santa Casa. Eu acredito em...
1: Até porque é referência.
0: É,
1: né?
0: Referência. Não, ela é referência e é ali que...
1: E atende a região. Ah,
0: não, você tem um problema, você vai aonde? Vamos dizer que você entra no pronto-socorro, no pronto atendimento, vai para onde? Dentro do hospital. Claro. Vai fazer agora mesmo, né? Um amigo teve que fazer uma ressonância, teve uma queda, onde é que ele foi? Né? Ali no pronto-socorro é atendido, depois você tem que fazer os exames, se precisa ser internado, quem tem que fazer uma cirurgia. Então, a gente precisa muito. Esse é um tema que eu trabalho muito, né, em termos de recursos. A gente trabalha muito, sou membro da Comissão de Saúde também, e por isso que eu falo muito sobre esse tema, porque esse tema ele continua sendo importante. O HU a gente conseguiu 1 milhão de reais esse ano, né, já pagos. Inclusive, isso ajuda muito. Ajuda
1: hospital universitário.
0: Hospital, que é um hospital muito bom, né? Ali tem hemodiálise, ali tem uma emenda nossa também, que é a usina de oxigênio. Você sabe que a produção de oxigênio é feita aqui. É a terceira usina no Brasil e a primeira no Rio Grande do Sul. Foi aqui. Terceira ou quarta? Acho que foi a terceira. Não. Na época, então, eu consegui um recurso na época e hoje ali os tubos de oxigênio para a SAMU, né, para mandar para os hospitais, vem exatamente dali o abastecimento. Veja o quanto um bom investimento em alguns equipamentos pode representar para salvar vidas. Né? Então, a gente trabalha em todos esses temas, né? Mas, logicamente, que o tema do agro é o tema, né, de atuação e de necessidade também muito forte, que vão ser os temas que eu vou pautar como deputado.
1: E a segurança também, né? Temas. Né? Um dos temas que também o senhor defende, a segurança, falando aí a questão também da segurança rural. Né?
0: Em termos de segurança no campo, segurança rural, nós podemos dizer que o deputado Afonso Ran, sem modéstia, somos o líder no Brasil. Por quê? Porque nós fizemos as principais leis. A lei do porte rural de armas, né, que foi sancionada pelo presidente Bolsonaro. Na época, a gente trabalhou muito, eu desenvolvi a tese, né, o conceito aquele de proteger as pessoas que estão dentro da propriedade, proteger a vida das pessoas contra a criminalidade e proteger o patrimônio, né? Porque também sabe que os crimes rurais aumentaram muito. Agora diminuiu no Rio Grande do Sul por conta das DECRABs. Eu sou um apoiador da DECRAB, o delegado André, que foi pioneiro, o Patrício, né, que hoje também é vereador e nosso líder em Dom Pedrito. Mas a gente...
1: E também está na Santa Casa, né?
0: Hoje é o provedor da Santa Casa. Provedor, né? A gente conversou muito, ele esteve em Bagé agora essa semana, né? Conversei muito com ele, a vereadora André também trata muito desse tema, né? O tema do esporte é o vereador Fuca que toca, uhum, né? E outros temas, né? O tema do agro, quem toca é a André. O tema da saúde e da questão do autismo é o João Chardozin, que, aliás, eu quero agradecer a esses três vereadores, né? E o Kleber, que é nosso suplente, é um coringa, né? Uhum. Trabalha com tudo, o Kleber, né? Zuliani, né? Carvalho, o Kleber trabalha hoje conosco e também foi um grande parceiro. E poderia falar aí, agradecer aos suplentes de vereador, todos os nossos amigos. O Diego Blanco, por exemplo, cuida do CT do Guarani, né? Já do Bagé eu mesmo cuido, né? Porque nós entramos nesse tema lá atrás, na nossa conversa agora, por conta do esporte.
1: E o Sabella é o presidente hoje,
0: Sabella,
1: não?
0: Sabella, eu acho que ele não é o presidente. Não sei se ele assumiu a presidência. Ele é o gestor, né?
1: Gestor,
0: acho que,
1: né?
0: Acho que ele é o gerente, é, né? E a gente tem que dar força
1: no Bagé, né?
0: Do Grêmio Bagé. Então, a gente tem essa história onde atuamos muito em relação ao esporte, atuamos muito em relação à questão do tema da saúde, atuamos muito na questão do agro, porque um deputado ele tem que, né, vamos dizer assim, ficar à disposição dos temas que são fundamentais. E esse crescimento nosso, eu queria fazer um agradecimento aqui, Silvinho, aproveitar a tua grande audiência, que houve um incremento muito do agro, sim, nessa votação, por todo o Estado, né? E o que eu gostei foi o carinho que foi recebido, tanto aqui em Bagé, nas ruas, nas minhas caminhadas, né? E também na região e em vários pontos do Estado do Rio Grande do Sul. Senti, assim, que um reconhecimento, né, ao trabalho que vem sendo feito como parlamentar, como deputado federal. 5 mandatos como titular e agora, a partir de janeiro, se Deus quiser, vamos iniciar o 6º mandato. Então, tem muita experiência, né, já se sabe quais são as necessidades e falando a verdade. Acho que isso é muito importante, né? Nós trabalhamos assim, dizendo o que é possível fazer, né? Nunca prometendo algo que não seja viável, mas tendo um empenho. E uma coisa importante, tem uma equipe. Está aqui a Márcia Marinho, por exemplo, né? Que coordena toda a nossa região e coordena um escritório político em Bagé, porque o deputado, muita gente não precisa ir a Brasília. Trata com o deputado quando eu venho, né? Que eu venho praticamente todos os fins de semana, né? E faço meus roteiros. Então, esse vai e vem faz com que eu esteja muito presente aqui em Bagé também, né? Muito presente ali em Porto Alegre, na capital, que temos um escritório político. Aqui em Pelotas eu trabalho com a minha coordenação do Estado. Veja que tudo é trabalhado aqui na região, né?
1: E com o governador eleito já teve contato?
0: O governador eleito, vamos fazer um comentário sobre ele, a gente pode falar, né? A gente não sabe, claro. Podemos falar porque já está liquidada a fatura. Sim, tenho uma boa relação com ele. Inclusive eu estarei terça e quarta. Hoje eu permaneço por aqui, viajo mais tarde e amanhã tenho uma reunião às 16 horas com ele, com os deputados eleitos. Falei com ele por telefone, né, após a eleição, o cumprimentei, teve um desempenho extraordinário. Né, tratamos com ele essa questão do agro, ele é um cara que domina, porque ele nos ajudou muito. Né, ele era líder da oposição e como líder, né, da oposição, ele... junto com também o PL, né, que também tinha o seu líder no Colégio de Líderes, ele nos ajudou muito, né? O Marcel Van Hatter, o senador eleito, vou falar do Sanderson também, né? Tiveram votações extraordinárias, né? O Marcel teve aqui no meu lançamento, né? Valorizou muito. O Sanderson não pôde vir, mas tem uma relação muito boa. Então nós vamos ter agora então 2 senadores, né? Mais o senador Mourão, que permanece a partir de janeiro. Temos 2 senadores assim, né, que eu tenho uma afinidade muito grande. Eles conhecem bem a nossa realidade, ambos os senadores.
1: E no governo do Estado, vice é o PP, né?
0: E o vice, exatamente. Nós temos a Silvana, que é a nossa Silvana Kovács, que é a nossa, foi a nossa candidata a vice. E a participação do governo, né, vamos dizer assim, vai ser importante. Quando ele for montar o governo, né, já, naturalmente que a liberdade é toda dele, né, mas tem as sugestões, as recomendações que eu pretendo fazer também, né, até para aproveitar o Mário Augusto, que teve um excelente desempenho e tem capacidade tanto para ocupar uma secretaria como tem capacidade para assumir como deputado. Né? Tudo isso é possível. E aumenta a representatividade da nossa região. Né? Ele é um cara do agro, é um cara importante, prefeito, 2 mandatos aqui, acredito que deva ser, né, e tem que ser valorizado. Então, eu confio muito, né, o Zuco é um homem de diálogo, ele vem falando muito com as entidades, ele vai ainda consolidar o plano de governo junto com o que tem que ser feito, né? Eu espero essa questão, por exemplo, da energia elétrica. Eu estava escutando a rádio
1: aqui. Aqui tem muitos relatos.
0: Pelo amor de Deus, esse tema, né, da energia, esse desrespeito com quem é do interior, que fica sempre por último. A gente sabe que é distante recuperar as linhas, mas eu estava ouvindo, como é que alguém vai ficar desde o 20 de setembro sem energia? E uns voltou e perdeu de novo. É. Né? Então, assim, algo está absurdamente errado.
1: O senhor já marcou alguma reunião?
0: Não, na verdade, assim, ó, esse é um tema que outras, né, todo mundo está preocupado, porque esse problema está recorrente, ele está ocorrendo com muita frequência em todos os lugares. Na nossa região é muito forte, ele já está, vamos dizer assim, ciente, né, desse assunto. E eu acredito que tem que ser um tema liderado pelo governador, né, já que foi o governador atual que fez esse negócio com essa empresa. Né, parece que ele se sente constrangido, não atua de fato. Né, não quero fazer crítica vazia, mas é inconcebível. Né? Hoje você perder.
1: O senhor é produtor rural. Sou produtor, eu sei. Deputado, já teve problema?
0: Já tive problemas aqui nos olhos d'água, de ficar 7 dias, uma semana, quando em seguida que essa empresa assumiu, né? Depois melhorou, eles trocaram bastante os postos. Aqui deu problema de novo nesses temporais, mas.
1: Ali é olhos d'água?
0: Mas recuperaram em 1 dia, 2 dias. Ah. Isso é razoável. Uhum. Né? Tu tem um freezer, as coisas estão lá congeladas. Tu ainda aguenta tirar uns 3 dias, vamos dizer assim, talvez 4. É. Né? Mas e depois? Né? E agora ficar.
1: Pra puxar água para. Né?
0: Não. É abastecimento, não, é tudo. Hoje você precisa de energia, hoje é comunicação. Claro. Você tem que recarregar um celular para ter uma comunicação, para ter uma segurança, inclusive. Né? Então, hoje, esse é um dos temas que eu tenho certeza que vai ter que ser tratado, na minha opinião, com liderança do governador. Só porque, por exemplo, eu protocolei documento, eu fiz ligação em pleno período eleitoral, acionei lá a ANEEL também, acionamos a empresa, mas eles não respondem. Eles não, né, parece assim que estão nem aí. Né? E onde é que estão as autoridades no país? A quem tu te reporta? Então, isso houve um esvaziamento de responsabilidade de autoridade no Brasil, na minha opinião, em todos os aspectos. E por isso que, como se diz na linguagem popular, não dá em nada reclamar, mas que vergonha. Né? Então é da dignidade das pessoas, e eu acredito assim, ó, né, que vá ter que se buscar uma gestão diferente. E é uma missão para um líder em nome do Estado, na minha opinião, porque é o único jeito. Porque já se fez audiência, já se fez tantas provocações, acho que até teve uma CPI, chegou a ter, né?
1: É, na Assembleia.
0: Saiu a CPI,
1: isso,
0: né?
1: Isso, saiu.
0: Mas também não vi que resultado deu, né? Veja que, de efeito prático, claro que os temporais têm sido terríveis, avassaladores, tem que se considerar, mas é muito tempo para alguém ficar sem energia.
1: A demora no restabelecimento.
0: Mas não,
1: né,
0: tem cabimento. Né?
1: Deputado, eu não tenho mais tempo,
0: estourou,
1: são 7h47. Muito obrigado pela sua atenção conosco, deputado.
0: Obrigado, Silvinho. Obrigado aos ouvintes aí do Delta Rural.
1: O Eduardo Palmeira está mandando um abraço.
0: Eduardo,
1: o Fernando
0: Duval
1: está te parabenizando. Fernando, e uma série de mensagens por aqui.
0: Tá bem.
1: Paulinho Alves, é tudo bem?
0: Paulinho não mandou uma mensagem, é difícil, né?
1: É.
0: Paulinho me acompanhou muito, inclusive, aí, em muitas viagens que eu precisei, deu um reforço, que meu agradecimento, né, a Vivi também. Mas eu queria finalizar, Silvinho, agradecendo sempre o espaço, me colocando, né, não só à disposição, eu estou a trabalho, a serviço, né, da nossa comunidade, defender o agro lá, buscar ainda viabilizar essa questão para ainda dentro dessa safra, buscar uma assim, junto ao novo presidente da República, que vai se definir agora no dia 25, né, a gente conseguir efetivar as questões aí dessa estruturação, né, que passa naturalmente, né, pelo refinanciamento das dívidas dos nossos produtores. Então, um forte abraço, um agradecimento, uma excelente semana a todos. Muito obrigado.
1: Um abraço, deputado federal Afonso Rã, recebendo também a saudação de Marco Tinha, turma lá da Colônia, Kleber Zuliani Carvalho também acompanhando, dentre outras manifestações. Registrando também a presença, a participação da Márcia Marinho, jornalista, assessoria de imprensa do deputado federal Afonso Rã. Aqui agradecendo a todas as manifestações. Alô, turma. Lá na Estância Santa Teresa com energia elétrica, ontem foi restabelecida. Parabéns ao deputado Afonso Rã pela conquista, a senhora Helenara, turma lá da Santa Teresa.
0: Um abraço aqui, eu me esqueci de falar aqui do Carlinhos, não, eu olhei para a esquerda. Carlos Silva aqui, teu cara da técnica aqui, e todos que estão nos mandando abraço aí, felicidades aí.
1: Feito. Deputado federal Afonso Rã, lembrando que hoje tem remate genética da campanha em Dom Pedrito, senhoras e senhores, doutor Fernando Flores Cardoso e Miguel Chuí, hoje tem remate a partir das 16 horas, dentro da programação da Farm Show em Dom Pedrito, acontecendo. Presidente Rodrigo Coradini, o nosso bom dia a toda a turma aí de Dom Pedrito. Também aproveitamos e destacamos o nosso bom dia, a turma acompanhando, a turma do Sicoobi, muito bom dia. Também registramos Pilon Máquinas, a Pilon esteve presente também na programação, né, Oktoberfest da Trigolândia, que concluiu e encerrou ontem. Foi um sucesso lá, inclusive, com desfile de tratores, né, valorização do agro. Um abraço a toda a turma lá da Trigolândia. 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Aproveitamos e destacamos a Tejupá na compra de lã. Alô, turma, lá de São Gabriel, comprando lã dos nossos produtores, ovinocultores, interessado, entrar em contato diretamente com o Galdino. Alô, Galdino, a turma lá de São Gabriel. Também aproveitamos e destacamos o Jaguari Remates, convidando para amanhã remate de gado geral em Bagé, na Rural de Bagé. Portanto, amanhã tem remate do Jaguari na Associação e Sindicato Rural. 10 para as 8, vamos ficando por aqui. Retornaremos amanhã. Tenham todos um ótimo feriado.
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bom dia para você, segunda-feira, 12 de outubro, e eu tô chegando aqui no estúdio da Rádio Delta FM, dia de Nossa Senhora Aparecida e também o dia das crianças. A partir de agora, Angel na comunicação, técnica de som Carlos Silva, temperatura está em 13 graus. É hora de curtir a viagem musical de hoje.

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4: 8h21, bom dia pra você.

0: Clássico, tocando na Delta FM, a mais ouvida, Benjamin Orr com Stay the Night. O ano 1986. Você que está ligando o rádio agora, está ouvindo a nossa viagem musical.
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4: Estamos de volta com a viagem musical e os clássicos de todos os tempos. Temperatura 13 graus.

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9: 8h49, bom dia, temperatura 13 graus.

0: Clássico de 1987, a gente curtiu Pet Shop Boys com It's a Sin, finalizando a viagem musical desta segunda-feira, 12 de outubro, Dia das Crianças. Na sequência, o Radar Delta e o sucesso pra você.
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7: No ar, mais uma edição do Radar Delta, edição desta segunda-feira, feriado, hein? Segunda-feira, 12 de outubro. Eu sou a Angel na comunicação, técnica de som tá o Carlos Silva. E você? Tudo bem? Tá curtindo o feriado aí? Coisa boa, não é mesmo? Hora de ouvir sucesso. Dá volume, Danilo e Davi.

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16: 9h21, você está na mais ouvida da cidade.

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4: Já de volta aqui na Mais Ouvida, 13 graus, continua a temperatura, suor pingado, Pablo e Simone Mendes.

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5: 9h51, temperatura 14 graus.

0: resenha na fazenda. 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
1: 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Finalizando mais uma hora de música boa. 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Na sequência, o melhor do pagode para você.
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13: Hora de curtir aquele pagodinho gostoso nessa hora maravilhosa do programa Pagodelta. 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É hora de curtir o Ian. Dia 31, Ian tá em Bagé no festival Eu Amo Pagode.

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6: Estamos de volta com o melhor do pagode, temperatura 14 graus.

0: Pra você que tá curtindo a Mais Ouvida, a gente curtiu o Jeito Moleque, sutilmente, finalizando meia hora com o melhor do pagode só aqui na Delta FM.
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5: Você está curtindo o programa Pagodelta. Temperatura 15 graus.

0: Pericles e JP, até quando? Finalizando o programa Pagodelta de hoje com oferecimento Festival de Verão Morfine 2027, sábado 2 de janeiro, no Campo do Cassino, hein? 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Na sequência, êxitos em estéreo. 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
15: Tá no ar, tá começando Êxitos em Estéreo, Angel na comunicação, técnica de som Carlos Silva. 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

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A Leandra pediu a primeira, vai para ela, segundo amor da sua vida. Marília Mendonça. Tem a Nicole, que quer curtir Flash, Lucas e Igor. O Renan pediu a Luísa Sonza e a Jaqueline. Oi, Jaqueline. Vai curtir a Bibiana Bola.

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3: Vai pedindo a tua música preferida para curtir aqui na nossa programação. A Milene pediu Moça para Casar, Diego e Victor Hugo. Tem a Fernanda oferecendo pro Moisés Lembrança Boa. E depois o Diego pediu Tiaguinho.

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7: 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Olha aqui a Gabriele. Oi, Gabriele. Pediu e vai curtir Marcos e Belucci. O Igor quer curtir o Kaique. Já a Charlene pediu Perdas e Danos do Sorriso.

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3: 16 graus a temperatura. O Bruno, oi Bruno, vai curtir com a gente a dupla Danilo e Davi, Eu Não Sou Terapia. E tem a Raquel no centro, ela pediu a música do Jota Quest com a Negra Li. Na sequência, horário eleitoral obrigatório.

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Estamos de volta ao vivo aqui no estúdio da Rádio Delta FM, 16 graus a temperatura. Deixa eu atender a participação do Renan, e ele pediu Caleme Dilcinho. Depois, na sequência, a gente atende aqui a participação da Sabrina e pediu Colguel, e a Leandra vai curtir Ignora.

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2: Vamos em frente, você ouvinte participando da nossa programação. Júlia pediu e vai curtir Papas da Língua. O Fernando oferece para Viviane, a gente separou do Ian com o Dilcinho. E finalizando mais um bloco musical, Gabriele pediu Chuva de Bênçãos.

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1: Chuva de bênçãos. A gente finaliza meia hora de música boa. Na tarde, o Beto Cogói tá chegando, dando sequência à nossa programação. Amanhã, 8 da manhã, a gente se encontra aqui, hein? Até lá.
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Meio-dia mais 35 minutos, bom almoço e bom início de tarde para você que está ligado na Delta, segunda-feira, 12 de outubro do ano de 2026, temperatura nesse momento em Bagé, 14 graus, por aqui Beto Cogói na comunicação, Carlos Silva na central de áudio desde as 6 da manhã, vamos juntos até a 1, Angel Mix saindo fora, retorna amanhã, 8 da manhã, depois de Silvinho Oliveira, depois do Delta Rural, chega a Angel Mix. 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Vem aí o som da Isabela. Ela pediu Elis Jans, o Rodrigo oferece para Simone, Bia Frazo. O Alan pediu para curtir Felipe Araújo e a Sofia quer ouvir Maiara e Maraísa. Na primeira, Elis Jans.

Existe uma teoria que se chama 90-10, onde uma pessoa tem 90% daquilo que você procura em alguém, só que você foca naqueles 10% que falta. Aí você sai pra rua, se aventura, e realmente você encontra aqueles 10%, mas não se deu conta que perdeu os 90%.

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2: Agora, meio-dia mais 51 minutos. Vamos trazendo mais participações. A Luana pediu para curtir Michel Teló. Nicole, que era o grupo Menos é Mais. A Ângela oferece para o Marcelo Tiaguinho. E a Alice pediu Ana Castela. Na primeira tem Michel Teló.
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5: 1h05, hora mais 5 minutos. Muito boa tarde para você que está ligando na Delta FM, segunda-feira, 12 de outubro do ano de 2026. Muito prazer e muito boa tarde por aqui, Beto Cogói na comunicação. O Carlos Silva está saindo fora, retorna amanhã, se Deus quiser, 6h. Leandro Hernandes, assumindo a central de áudio. Vamos juntos na Delta FM, uma ótima semana para você. A gente começa com Camisa 10. Música.

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4: 1:17.
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6: Agora 1:34, você está na Delta FM, vamos trazendo Marcos e Belucci.

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7: Muito bem, agora 12 minutos faltando para as 2:48. Hoje, 12 de outubro, dia de Nossa Senhora, dia da criança. Quem inventou o dia da criança, né? Quem inventou o dia da criança? O dia da criança é comemorado no Brasil em 12 de outubro. Diferente de outras datas comemorativas, não tem uma origem religiosa nem familiar, e sim uma combinação de iniciativas políticas, educacionais e comerciais. A ideia de ter uma data nacional dedicada à infância surgiu ainda nos anos 1920, mais de 100 anos atrás. Mas só se consolidou mesmo a partir dos anos 60, quando passou a ser usada também como uma estratégia para movimentar o comércio. 12 de outubro, dia das crianças e do descobrimento da América, né? A escolha de 12 de outubro tem relação com outro evento importante para a história oficial, o descobrimento da América, celebrado nessa mesma data. Para alguns, essa ligação simbólica com a ideia de novo mundo fez sentido. A criança também representa esse novo. O que está por vir, né? Mas o que realmente fez a data pegar foi o apelo comercial. Nos anos 1950, a empresa Estrela, todo mundo sabe quem é, né? Em parceria com a Johnson & Johnson, lançou uma campanha publicitária para alavancar as vendas de brinquedos. O sucesso foi tanto que o dia 12 de outubro se consolidou como Dia da Criança no calendário comercial, nos moldes do que aconteceu com o Dia das Mães e também com o Dia dos Pais. Então, quem lançou oficialmente a primeira propaganda que chamou a atenção, que fez celebrar sempre essa data, o 12 de outubro, foi a Estrela dos Brinquedos, todo mundo conhece, né? A Estrela, e também a Johnson & Johnson, que era conhecida como Fraldas, hoje como tudo, né? Tem um monte de material aí. Então, você já sabe o porquê o 12 de outubro, Dia das Crianças. Uma data comercial. Tá bem, importante é dar um presente para as crianças. A gente gostava de ganhar, né? Vamos trazendo música na Delta, agora tem Som de Faculdade, Zé Felipe.

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12: Agora 2:05, 15 graus a temperatura em Bagé. Você está na Delta FM, agora tem Nando Reis e Marisa Monte.

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11: Agora 2:20, horário brasileiro oficial. Gil e Giovanni se emocionam ao homenagear Rick após morte do cantor em acidente aéreo. Os cantores Gil e Giovanni prestaram uma homenagem a Rick, da dupla Rick Renner, durante uma apresentação no Senafest, festival gastronômico realizado em Senador Firmino, na zona da Mata de Minas Gerais. O momento aconteceu quase 3 semanas após a morte do sertanejo em um acidente aéreo. Responsáveis por substituir Rick e Renner na programação do evento, Gil e Giovanni fizeram questão de lembrar o artista diante do público. Visivelmente emocionados, os irmãos abriram o show com a música Ela É Demais, um dos sucessos da dupla homenageada. Ao fim da apresentação da canção, Giovanni pediu uma salva de palmas para Rick e destacou a importância do cantor para a música sertaneja. Gil e Giovanni homenagearam o Rick durante o show em Minas Gerais. Vamos trazendo música na Delta FM. Agora tem Lauana Prado.
12: Ei, BH! Canta essa moda linda comigo, assim, ó.

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4: Muito bem, agora 2 horas mais 35 minutos. Muito boa tarde para você que está ligado na Delta. Fique ligado, hein? Daqui a pouquinho, 3 da tarde, tem ingresso para você para o show do Ian. Dia 31 em Bagé. Agora 31 de outubro, um sábado na Campestre do Caixeirão. Então daqui a pouquinho, 3 da tarde, vai rolar a pergunta. Fique ligado. Enquanto isso, vamos curtindo música. Agora tem Tainá Bittencourt.

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0: Tá aí Simone Mendes, 3 horas 2 minutos, já já tem ingresso para você pro show do Ian e também tem o Pé de Toca na Delta FM.
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3: Três horas mais 7 minutos. Muito boa tarde para você. Participação do ouvinte na Delta FM pelo WhatsApp 999352436. Muito prazer e muito boa tarde. Por aqui, Beto Cogói na comunicação. O Leandro Hernandes na Central de Áudio. Vem aí, Festival Eu Amo Pagode. 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Bom, é o seguinte, você pode participar, é claro, pedir a sua música preferida, mas nós temos aqui uma pergunta para fazer para você, valendo o ingresso, tá bom? Se tu é fã do pagode, já pode marcar aí na agenda dia 31 de outubro, Sucesso Nacional Ianes, e marcando em Bagé, o Festival Eu Amo Pagode, 31 de outubro, hoje são 12, dia 31 de outubro, hoje são 12. E a Delta FM pode levar você para curtir esse show de perto. Vamos fazer a pergunta e o primeiro ouvinte que responder corretamente no WhatsApp da Delta ganha o ingresso, tá bom? Vamos à pergunta? Quantos dias faltam para o show do Ian em Bagé? Repetindo, quantos dias faltam para o show do Ian em Bagé? Tá liberado, você pode responder já. Enquanto isso, vamos atendendo as primeiras participações no WhatsApp da Rádio Delta FM. Tem mensagem através de áudio.
4: Boa tarde, Beto. Aqui é a Maninha de Hulha Negra. Eu quero oferecer, infelizmente, para a Suzana e para o Alisson. E para todas as crianças e que são devotos da Nossa Senhora Aparecida. Beijos. Eu quero Solidão da Lua, Amigos das Estrelas. Não é?
3: É.
4: Beijos.
3: Beijo, minha querida. Obrigado por participar. Beijo para você, toda a família aí na Hulha Negra e toda a criançada também. Tá bom? Muito obrigado. Fico muito feliz quando você manda a sua participação. Tá bom? Oi, Beto. Oi, Isabela. Quero o Dilcinho e amo. Muito bem. O Lucas pediu para curtir Papas da Língua por ingratidão. E na primeira tem Ian e Dilcinho.

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8: Muito bem, 3 horas mais 22 minutos. Boa tarde, eu sou Andréia de São Martins. Peço a música. A tua escolha, estou de feriado aproveitando. Bom descanso, minha querida. Bom feriado. Obrigado pela participação. Oi, Beto, toca Marília Tavares e Mariana Fagundes. Meu tchau uma vez. É o Lucas, do Vicente Galo Sobrinho, muito obrigado. Árvorezinha, show de bola. Oi, Beto, a Elis, quero oferecer para minha mãe Isabela a música Covardia. Bom feriado para vocês. Obrigado. Rodrigo pediu para curtir Lauana Prado e Elba Ramalho, Eu Só Quero Ser Feliz. A Simone pediu Matheus Jimenez, Ficante Ciumento. Bom feriado para vocês, para ti também, minha querida. Na primeira, vamos trazendo Marília Tavares e Mariana Fagundes.

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14: Agora 3 horas mais 37 minutos, muito boa tarde para você. Fizemos uma pergunta valendo um ingresso para o show do Ian. Várias pessoas responderam corretamente. A primeira que respondeu, a gente já mandou a mensagem automática, só que esqueceu de mandar o nome, né? Da pessoa. E a gente vai ter que sortear para o segundo. Vamos esperar mais um pouquinho, Leandro, ver se a pessoa não viu mais o celular, né? E aí a gente vai para o segundo que respondeu corretamente. Vamos aguardar mais um pouco. Então você que mandou a resposta, valendo o ingresso, dá uma olhada no seu celular, por favor, que está questionando o seu nome. Tá bom? Oi, Beto, toca por favor aí Menos é Mais só para curtir. É o Alan da Ipiranga. Gostaria de ouvir Nando Moreno e Rio Negro. Oferecer para a Débora, o meu nome é Antônio. É o Toninho, Beto. Um abraço, meu querido. Obrigado pela participação. Felipe, oferecer para a Sofia, pediu Michel Teló. Alô, Xuxa, meu querido. Meteram a mão em nós ontem, tá louco? Tinha pior que foi pênalti pro Grêmio mesmo, né? Mas, sinceramente, acho que nenhum dos dois merece ganhar o Grenal. Que jogo, bem brabo, né? Oi, Beto, toca, por favor, uma música do Turma do Pagode. Pode ser qualquer uma. É a Luana do Prado Velho, quero oferecer para minha mãe, a Maria Helena. Muito obrigado se for atendido. Já responderam aí, Leandro? Então, atenção, ganhou o ingresso Lariane da Silva Martins. Lariane da Silva Martins está levando o ingresso para o show do Ian, dia 31 de outubro, agora 31 de outubro, na Campestre do Caixeiral. Na primeira, vamos trazendo o grupo Menos é Mais e Pablo.

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4: 9 para as 4, vamos com mais participações da Delta. Luciane pediu para curtir Mumuzinho, Fechadão com Amor. Oi, Beto, é a Raíssa, hoje quero João Gomes, Outra Vida. O Michel oferecendo para Nicole, pediu Dilcinho, 3 em 3 horas. Oi, sou a Renatinha, do Morgado Rosa, quero BTS. Um abraço para vocês na Delta, bom feriado para ti também, minha querida. Na primeira tem Mumuzinho.

0: 4 horas 2 minutos, intervalo já já, mais pede toca na Delta.
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0: Muito bem, 4 horas mais 7 minutos, vamos com mais participações na Delta FM. Simone oferecendo para o Lucas, pediu Eduardo Costa, Imagina Eu. Oi Beto, sou o Felipe da Ipiranga, gostaria de ouvir o Wesley Safadão, só para curtir, um abraço para vocês da Delta FM. Toca aquela com o Rei Vaqueiro. Muito bem. A Maiara oferecendo para Débora e para Simone, pediu Kleber e Cauã, 1000 adjetivos. A Renata oferece para o Mauro, Sorriso Maroto e Ferrugem, Perdas e Danos. Estamos curtindo a Delta, um abraço para vocês. Obrigado. Obrigado pela companhia. Na primeira, Eduardo Costa.

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2: 4h21, chegando mais participações na Delta FM. Oi, Beto, meu nome é Alice, quero oferecer para minha filha Vitória, se possível, a música do Guto e Lorenzo. Muito obrigado. A Ângela pediu para curtir de propósito. Oi, Beto, é o Marcelo da Coab. Fala, Marcelão. Quer Danilo e Davi, eu não sou terapia. Sabe demais. Um abraço, meu querido. Obrigado aí pela audiência, obrigado pela companhia. Bom feriado, viu? Guto e Lorenzo na primeira com o Barraco.

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7: dezesseis e 32, muito boa tarde para você que está ligado na Delta. 16 graus a temperatura em Bagé. Vem aí mais participações. A Emília pediu para curtir Gustavo Lima, Bala Alojada. Oi Beto, Laura da Kennedy, quero oferecer minha filha Fernanda, Jeito Moleque, muito obrigado. A Carla oferece para o Thiago, Gê Giovanni, Bruno e Marrone. Oi, sou o Vitor, quero Ana Castela, É Que Eu Não Te Esqueci, muito obrigado. Merece. Na primeira tem Gustavo Lima,

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9: Hora 12, voltando para 5, temperatura 16 graus. A previsão do tempo anunciando para amanhã, terça-feira, dia 13. Sol com muitas nuvens e pancadas de chuva à tarde. Muitas nuvens à noite sem chuva. Mínima 12 e máxima 16 graus. Quarta-feira, 14 de outubro, sol com algumas nuvens e chuva passageira. À noite, muitas nuvens, mas com tempo firme. Quarta-feira, mínima 13 e a máxima poderá chegar a 18 graus. Vem aí o som da Bia oferecendo para o Raul e para a Bruninha. Está na hora de conferir, Anitta.

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0: Agora 5 horas mais 5 minutos. Muito boa tarde para você que está ligado na Delta. Nesse momento, 15 graus a temperatura em Bagé. Jones Nogueira chegando na segunda-feira, 12 de outubro, no feriadinho Nossa Senhora, Dia das Crianças. Está chegando ele, Jones Nogueira. Boa tarde, Jones.
1: Boa tarde, Beto. Boa tarde, amigos da Rádio Delta. Estamos chegando por aqui nessa tarde com temperatura amena, né? 15 graus a temperatura. Está uma temperatura amena, vamos dizer assim, aqui na Rainha da Fronteira, mas já era previsto também, né? Mas há previsão de chuva para hoje, viu?
0: Sim.
1: Pouca, mas há. Já há uma previsão de algum chuvisco até o final do dia, né? Tem essa previsão. Amanhã a previsão aí aponta tempo encoberto aqui em Bagé, mas sem chuva, né? O primeiro prognóstico aí que a gente traz para o pessoal que está ligadinho aqui conosco. É, Betinho, conta para mim o que tu achou do Grenal de ontem.
0: Acho que está bom, né? Pela situação que vivem as duas equipes, tanto do Inter como do Grêmio, a falta de futebol, acho que nenhum merecia ganhar.
1: Né? Era a tendência, né? O empate. Era
0: e
1: a tendência.
0: O Internacional perdeu a oportunidade de perder a partida, porque teve um pênalti que não foi marcado para o Grêmio ali. O Bernabé, pobrezinho, marcação zero, né? Sempre foi assim.
1: Mas já assim como o Vila Sante, né? Que entregou o gol do Colorado. Foi uma entregada bonita do Vila Sante.
0: Né? Então os dois gols foram analisar, porque o gol do Grêmio também, o cara passou por três jogadores do Internacional e ainda fizeram a falta. Deram o espaço para poder fazer a falta no cara. E acho que faltou muito futebol, Dionísio.
1: Mas
0: muito
1: já futebol. Tem faltado, já não é de agora, né, Beto?
0: Futebol e agora ficou uma situação que cada vez piora.
1: Mas
0: mais.
1: Mas eu vejo, no Internacional, eu vejo uma leve evolução melhor do que do Grêmio.
0: Sim, tem mais sorte do que o Grêmio. Só isso. Porque o Grêmio tem muito mais garra do que o Internacional, sem comparação, entendeu?
1: Mas o futebol que é bom, nada, né?
0: O que me surpreendeu foi o Corinthians, cara. Tomar uma goleada do Palmeiras, né? Entrar na zona do rebaixamento ali. Porque agora o Inter e o Grêmio vão empatar ou vão ganhar. E o Grêmio e o Corinthians dificilmente vai ganhar o próximo jogo. Acredito que
1: sendo
0: seja
1: que
0: contra o Bahia.
1: O Corinthians,
0: né? Fora.
1: Tem um jogador do Corinthians ali paga uns 3 ou 4 do Grêmio e do Inter, né? O salário de um jogador ali paga uns 3 ou 4 salários do.
0: E não sei se já trouxeram, Inter, Leandro, né? Mas parece que iam trazer o Seedorf para treinador.
1: Foi anunciado o Seedorf. Mais um monte de dinheiro. Então, tu imagina.
0: Como é que faz esses milagres?
1: Pois é, um investimento violento, né? Investimento financeiro violento para estar onde está é. Não está dando retorno nenhum, né? Na verdade.
0: Imagina, né? Não dá retorno automaticamente, não tem como pagar as contas.
1: Exatamente.
0: Né?
1: E aí, claro que a gente sabe que é uma das maiores torcidas do Brasil também. Isso aí não há dúvida. Mas é um investimento pesadíssimo para um retorno ínfimo. Né? Praticamente nenhum retorno até agora, né? Do Memphis Depay, salário de 2 milhões e 250 mil. Imagina, cara. Eu acredito que os clubes devem investir, mas eu acho que assim, ó, pagar para um jogador só 2 milhões e 250 mil.
0: Imagina os outros correm por mim aí.
1: Exatamente, né? E aí os outros ficam. Eu não sei. Eu acho estranho isso aí, mas ok.
0: Cada um com seu cada um. Jones, quero desejar uma ótima semana de mangas curtas aí para você, né?
1: É, tomara, né?
0: Amanhã não é segunda, amanhã é terça.
1: Amanhã, viu? É terça, com cara de segunda, amanhã, só cuida.
0: Então, ótima semana a você, o Leandro, a todos os ouvintes. E terça-feira, amanhã, 12:30, estamos de volta. Grande abraço e bom programa.
1: Feito, Beto saindo fora, voltando amanhã, 12:30, aqui na nossa programação. A partir de agora, eu, Jones Nogueira, vou contigo até às 19 horas. Comigo na Central de Áudio, segue por aqui o grande Leandro Hernandes. E vai com a gente, trazendo muita música boa para você agora no Sucessos em FM. 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Muito bem, abrindo a programação dos Sucessos em FM de hoje, temos Pablo e Simone Mendes.

existe uma teoria que se chama 90-10, onde uma pessoa tem 90% daquilo que você procura em alguém, só que você foca naqueles 10% que falta. Aí você sai pra rua, se aventura, e realmente você encontra aqueles 10%, mas não se deu conta que perdeu os 90%.

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2: 5:19.
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6: Pedro e Benício, todo mundo tem uma lembrança boa, né? Então vamos cantar assim, ó.

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12: Muito bem, agora 5 horas 34 minutos, vamos conversar com o nosso amigo Adriano, lá no Peruso da General Osório. 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
0: Muito bem, Adriano, obrigado aí pelas tuas informações. 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
0: É isso aí, agora são 5 horas 38 minutos. A temperatura nesse momento aqui em Bagé é de 15 graus. Seguimos em frente com a nossa programação, trazendo muito mais música para você. 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Muito bem, vamos em frente trazendo mais música para você, bora lá, abrindo esse bloco com Bruno Rosa e Murilo Huff.

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2: 5h47.
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0: Muito bem, tem Papas da Língua, fechando então uma hora de sucessos em FM aqui na mais ouvida da cidade, agora 6 em ponto.
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10: Muito bem, agora 6 horas 5 minutinhos, 6 e 5, temperatura nesse momento aqui em Bagé, segue na faixa dos 15 graus, seguimos em frente aqui com a nossa programação, trazendo muito mais música para você aqui no Sucessos em FM. 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Muito bem, vamos em frente trazendo mais música para você, abrindo esse bloco com o som da Luísa Sonza.

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2: 6h18.
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0: Gostei da proposta, Bruno Diegues!
1: Mavila!
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3: Muito bem, agora 6 horas 37 minutos, temperatura nesse momento aqui em Bagé de 14 graus. Seguimos em frente com a nossa programação, trazendo muito mais música para você. 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Muito bem, vamos em frente trazendo mais música para você, abrindo esse bloco com Ferrugem.

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2: Seis e 47.
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0: muito bem, tá aí Diego e Vitor Hugo, fechando a programação aqui dos Sucessos em FM. 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Nosso grande parceiro até esse horário na programação aqui dos Sucessos em FM. Muito bem, a gente vai para um rápido intervalo. Na volta tem o Musical Delta, muita música boa para você nesse feriado aí de 12 de outubro. Eu me despeço de vocês por hoje, retorno, se Deus quiser, amanhã às 5 da tarde, com muita música, energia positiva, informação e alto astral no teu rádio. Beleza? Deixo aqui meu boa noite para você e até amanhã, se Deus quiser. Valeu, gente, um grande abraço a todos. Tchau, tchau.
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3: 7,2
4: Delta FM, temperatura 14 graus.
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3: 7:18.
4: 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Temperatura 14 graus.
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0: Entendi.
1: Não é por falta de tempo não, viu? Você só não tem prioridade.
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2: 7h34.
3: Delta FM, temperatura 14 graus.
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2: 7h49.
3: 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Temperatura 14 graus.
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3: 8 e 2.
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deseja viver uma vida a dois. Se você gosta de alguém, dedica essa pessoa a Deus, entrega ela pra Deus, que no momento certo vocês vão se encontrar, tá bom?

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1: Existe uma teoria que se chama 90-10, onde uma pessoa tem 90% daquilo que você procura em alguém, só que você foca naqueles 10% que falta. Aí você sai pra rua, se aventura, e realmente você encontra aqueles 10%, mas não se deu conta que perdeu os 90%.

0: Vai, bebê!
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2: Presta atenção nessa história aqui, ó.

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